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2: Apraz nos informar que a realização desta conferência representa o marco do lançamento do 5G, com a consignação administrativa do espectro radioelétrico aos três operadores de telefonia móvel, TMCL, Vodacom e Movitel, criando condições para a expansão da rede 5G em Moçambique e para a atração de novos investimentos destinados ao reforço das infraestruturas digitais nacionais. A consignação do espectro radioelétrico para a implementação da tecnologia 5G constitui um passo estratégico na modernização das comunicações em Moçambique.
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vocalista dispensa qualquer tipo de apresentações. Participou em várias músicas com sucesso. Uma salva de palmas para Turas! Palmas para Turas, pessoal!